será aferido e observado individualmente em relação a cada ente federativo participante do consórcio. De acordo com a legislação, do total dos recursos financeiros repassados pelo Fundo Nacional de Desenvolvimento da Educação no âmbito do programa de

É falando de amor e que os olhos enxerguem toda a beleza de uma pessoa. 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

0: Como é bom estar juntinho com você, partilhando, dividindo esses momentos felizes. Esse é o nosso encontro central, encontro de amores, de apaixonados. Mande sua mensagem, participe com a gente, facebook.com/encontrocentral. Estou te aguardando. Vamos para o intervalo? É rapidinho e eu já volto.
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4: 9:40.
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Olá, meus amores apaixonados, estamos voltando com a nossa segunda parte do programa e a linda tradução, uma tradução lindíssima que o nosso parceiro Ailton César nos traz hoje para a gente ouvir e se apaixonar.

tirei a sorte na moeda para dizer que você ficaria apaixonada por mim. Mas tudo na guerra

O escritor pega a sua caneta para reescrever tais palavras: que tudo no amor

Encontro Central, Encontro dos Apaixonados. Como é bom partilhar com você, meu amigo, minha amiga. Como é bom com você que está aí do outro lado do rádio dividir esses momentos felizes. E a gente fica feliz em estar dividindo com você. Participe com a gente, facebook.com/Encontro Central. Estou te aguardando. Vamos para o intervalo? É rapidinho e eu já volto.

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Estamos de volta com o Encontro Central, o Encontro dos Amores, o Encontro dos Apaixonados. Esse é o nosso programa para você que ama e que vive intensamente. Como é bom estar pertinho de você. Dá uma vontade louca, insuportável, de dividir com as pessoas que a gente ama esse amor maravilhoso. O amor não demora, porque ele está sempre em nossas vidas. Deus conhece tudo que há dentro de cada coração. Por isso, confie com a verdade, com a sabedoria. Seja firme. Às vezes as coisas demoram, mas acontecem. O importante é saber esperar e nunca perder a fé, porque o amor vai estar sempre presente junto de você.

Quando Deus toma a frente da nossa vida, Ele nos cuida, Ele nos livra, Ele nos protege, Ele nos faz vencer. Deus faz com que a gente sinta-se feliz. É preciso acreditar no melhor, no que é forte, no que é verdadeiro. Compartilhe sempre o que é bom, viva o que é bom. Como é bom sabermos que estamos aqui todas as noites, vivenciando o amor, partilhando o amor, com lindas canções, momentos bonitos e apaixonantes para você ouvir, amar e se apaixonar.

Como é bom, né, viver o amor. O amor que é uma experiência de vida. O amor que, às vezes, mesmo distante, está presente. O amor é bonito, o amor é forte. O amor é acessível. Às vezes simples, inocente, como as crianças. Às vezes o amor é grande e nos torna pequenos e desprovidos de desejos de grandeza. Às vezes o amor é como a primavera, mas que está presente em todas as estações do ano. O amor é atrevido, mas que sabe respeitar o coração da pessoa amada. É um amor que está sempre nos encontros, distante, perto, presente. O amor é encantador. Por isso a gente vive este encontro de amores.

encontro central, o encontro dos amores, o encontro dos que amam intensamente. Se é para falar de amor, aproveite. Saiba que o amor está sempre presente em seu coração. Fazer um pequeno intervalo e eu já volto com você.

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1: 10:35.
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Olá, meus amores, estamos voltando com o nosso encontro central, encontro de amores, com canções, sentimentos bons, vivenciando com você aqui, na sua rádio, bem pertinho de você. E te digo, tudo na vida tem sua razão de ser. Nos dias ruins, são os testes que Deus coloca para ver nossa perseverança e nossa fé. Os dias bons são a recompensa de Deus pelo que passamos. E assim a gente aprende a viver e ser feliz. Nosso encontro central trazendo mais canções para você que ama e se apaixona.

Há tempestades tão precisas na vida da gente que chegam desavisadas e derrubam sem piedade alguma aquilo que o nosso coração não tinha coragem de derrubar, nos permitindo reconstruir algo novo naquele mesmo lugar. Há tempestades que chegam para nos despertar e nos fazer entender que há coisas ou pessoas em nossas vidas que só ocupavam lugar. Por isso, meus amores, pense bem, viva o amor.

como foi bom partilhar e dividir com você esses momentos felizes. É, chegamos ao final do nosso encontro central desta sexta-feira. Desejo um final de semana abençoado, maravilhoso, repleto de muitas coisas boas em sua vida e de sua família e do seu amor, da sua amada, do seu amado, que você aproveite bastante. Na segunda-feira, com a graça do nosso bom Deus, vamos estar juntinhos aqui para aproveitar bons momentos. Divirta-se, aproveite seu final de semana e até segunda-feira. Fiquem com Deus e até lá.

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2: 5 e 3.

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1: Alô, povão amigo, estamos chegando mais uma vez.

0: Fala, Negrão.
1: Fala, Negrão.
0: Ô, minha gente, que maravilha, aqui no Parada Sertanejo, o Negão vai mandando um abraço. Alô, Cowboys, alô, Cowgirls, um abraço pra vocês, minha gente, já vai ficando firme na traia. É o Parada Sertaneja, vambora, minha gente.

0: maravilha, senhoras e senhores. Daqui a pouco tem mais Parada Sertaneja.
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2: 6h38.
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5: Estamos de volta, meu povão amigo, é o

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0: Sim, senhoras e senhores, final do Parada Sertaneja de hoje. Que bom, bom, bom demais. Um abraço do Negão. A gente volta no próximo Parada Sertaneja. Tchau, obrigado.
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2: Alô, alô, galera! Tô chegando! Tá começando mais uma edição do Top 10 Brasil. As melhores músicas, muito mais você no ar. Aqui na rádio é sucesso. Top 10. Muito prazer pra todo mundo. Eu sou o Renato Neves, o seu amigão aqui do rádio. E a partir de agora vai ser muita música boa. Meu amigo, minha amiga, prepara o coração, aumenta o som, porque o seu fim de semana tá garantido aqui na nossa rádio com o programa Top 10 Brasil. Aquelas músicas mais tocadas. Aqui todo mundo tá comentando. As músicas que realmente são sucesso vão tocar pra você aqui, ó. Desfilar pra você na íntegra, na rádio que tá todo mundo acompanhando. Seja pela internet, pelo Daiwall, seja pelos aplicativos. Nossa, é tão bom saber que você tá junto conosco, curtindo aí também o melhor do seu fim de semana. Vamos lá então, menos papo, mais músicas e muito mais você no ar. Um jeito diferente de fazer FM.
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2: E já vem chegando o 10º lugar de hoje. Tem o som do Gustavo Lima, embaixador, com Retrovisor. Essa tá tocando muito.
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0: 3.
1: Em terceiro lugar, tem o som do Diego e Vitor Hugo. BG a cura. Medalha de bronze na programação.

0: Pessoal, o intervalo, a gente volta já já, trazendo muito mais músicas e muito mais som legal. Não sai daí não, o nosso fim de semana promete muita coisa boa ainda. A gente volta já já, eu conto com você.
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9: 7:36.
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12: E aí, já de volta no Top 10 Brasil. As melhores músicas no seu dial. Aqui é muito mais você no ar.
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12: De volta já trazendo o segundo lugar de hoje. Medalha de prata. Tem Zé Neto e Cristiano, Cadeira Cativa.
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0: gosto faz barulho aí.
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2: Em primeiríssimo lugar tem o som do Eduardo Costa, Imagina Eu.

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1: Aí então, o som do Eduardo Costa. E agora a gente segue para o Top Mundo. Você já conhece, já sabe como funciona. Após as 10 mais pedidas, o Top 10 vem chegando o Top Mundo, que são aquelas mais bombadas fora do Brasil aí que tá todo mundo acompanhando, que estão fazendo o maior sucesso. Aumenta o som, vem comigo.
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0: Agora, na programação, você acompanha as mais pedidas. Aquelas que são sucesso nas principais plataformas digitais. Acompanha com a gente e confirma daí se é ou não é sucesso.
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1: Top 10. Finalzinho do horário, finalzinho do programa. Só resta agradecer a você o carinho, o rádio ligado, a participação. Um beijo tamanho do planeta. A gente se encontra agora no próximo fim de semana, trazendo mais músicas nessa energia boa, gostosa, do nosso jeito único de fazer FM, abraçando cada amiga, esteja onde estiver, acompanhando pelo rádio, pela internet. Você que está ouvindo pela primeira vez, seja muito bem-vindo, muito bem-vinda. Sabadão tem muito mais, hein? No Top 10 Brasil, Top Mundo, as mais pedidas e esse jeito legal, único, que ultrapassa as barreiras da comunicação. Beijo pra todo mundo e até o próximo fim de semana.
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0: 8h46.
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0: 8h56.
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1: 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Bom demais. 10:02, o nosso Festa Ponta Aguda com você aqui na sua manhã especial de sábado. É dia de curtir música, dia de se alegrar, dia de se envolver em um clima de festa que toma conta do seu rádio. Claro, o Festa Ponta Aguda animando você no seu sabadão. E só pra lembrar que hoje é dia de especial Ponta Aguda FM, hoje é dia de Central do Forró, hoje é dia de Melhores do Brasil, hoje tem reggae na veia e tem o tão esperado Brega Mania, o seu programa de música brega de 5 da tarde às 9 da noite. É a Ponta Aguda FM dando um show no seu rádio.

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2: Gilmar, tá gravando, Gilmar Souza? Tá gravando? Balança a câmera assim pra dizer que tá gravando. Então vamos embora. 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

0: Edson Gomes, o rei do reggae. Máximo de respeito. Grava, Gilmar!
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3: 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Fim de semana, sabadão, 10h21, tem música rolando por aqui na Rádio Ponta Aguda FM. Tem música boa, só musicão. Chegando Giovanni, 60 segundos. Alô, Nino! Bom dia, bom dia!

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1: Seu santo é forte, hein? 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

0: Muito obrigado, viu?
1: Faça um barulho, Guilherme!
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1: Essa canção aqui é pra maltratar o coração do peão, diretamente do rebanho do Sair Rodado. 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

0: 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Meio-dia e 40.
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Fala, fala, turma, tudo bem? Vamos começar então o nosso Central do Forró. Mais um final de semana aqui na sua rádio preferida. E o nosso Central não para, a gente toca mais pra você. Vamos começar então, tocando muita música? É o Central que tá no ar agora.

0: Seja bem-vindo. Daqui a pouquinho eu tô de volta.
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4: 1:37.
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0: Muito bem, estamos de volta. Nós continuamos aqui o nosso Central. Aproveitar para mandar parabéns aí para você que tá fazendo aniversário hoje. Desejar um feliz aniversário. Saúde, muita paz, muitas felicidades para você, meu irmão. Seja bem-vindo sempre. Vamos continuando. Final de semana é com o Central do Forró.
5: Pra quem tá tomando um e tá apaixonado, isso aqui é pra machucar os corações, viu? 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
1: Eita, forrozão! Em nome de Hit Story.

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0: 1h50.
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0: Legal demais ter você conectado aqui na nossa estação. Já estamos de volta por cá. E nós continuamos aproveitando e mandar beijos, abraços e aperto de mão também para você que faz aniversário hoje. Fá!

0: chegando o nosso intervalo, mas é rapidinho. E eu volto em instantes.
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0: 2:03.
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0: Tá de volta. Tudo bem, tudo certinho, tudo beleza, tudo em paz. Opa. Seja bem-vindos e nós continuamos com o nosso Central do Forró.

0: fechar a Gaúcha Central de hoje, agradecer primeiramente a Deus, claro, a você também que tá ligado curtindo a gente, claro, você que tá fazendo aí a nossa estação, boa! Então valeu, gente, bom final de semana, a qualquer momento, quem sabe, estaremos de volta por cá com o nosso Central do Forró de final de semana. Abraço, valeu, valeu, tchau, tchau.
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com você, com você a partir de agora. Jovem Comunicador. É, a idade vai passando, mas a gente vai ficando jovem, né? Isso mesmo. Começando a partir de agora o nosso encontro de todo final de semana. Abre o sorriso aí. Vem pra já, vem pra cá. É, pra já, é.

0: 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Alegria no ar. 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
0: Como é que você tá aí? E aí? Notícias foram boas? Como foi aí a sua semana? Foi legal? Foi legal mesmo? Então, maravilha, né? Não foi tão boas, mas vamos que vamos, porque o nosso encontro está apenas começando, né? E aí, a gente deseja a você aqui ótimas notícias, bom final de semana, que você possa conquistar e realizar aí todas as, né, as suas metas. É, quando chega no início do ano, aí a gente diz, ó, esse ano eu queria assim, esse ano eu queria assim. E aí, já estamos em agosto, né? Você já conquistou aí o seu sonho desse ano? Então, vamos que vamos, né? Se ainda não conquistou, ainda dá tempo ainda, mas tá rápido, tá passando rápido. Então, chega pra cá porque a gente tem muita música, muito sucesso, tem muita animação. A partir de agora, a gente se vê! É, te espero no farol!
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0: E aproveitando, abraçando aqui a todos os nossos ouvintes também, toda a equipe aí da rádio. Ah, obrigado pelo carinho da audiência de todos vocês aí na Itarantim FM. Alô, Itarantim, alô, 97.1, alô, Bahia, alô, Minas Gerais, é mais de 40 cidades ligadas e antenadas aí na Itarantim. E a gente tá todo final de semana, todo sábado ao meio-dia aí na Itarantim. E a gente abraça aí a todo esse povo bom e amigo e a toda a turma, toda a equipe. Obrigado pelo carinho da audiência de todos vocês aí da Itarantim FM. E a gente abraçando aqui ao Dr. Marcos Antônio Machado, diretor aí da nossa grande Itarantim. Tudo de bom para toda a equipe, para todos os comunicadores, todos os amigos que fazem parte aí da equipe da Itarantim, tá beleza? Valeu, tive o prazer de conhecer aí o nosso amigo Marcos, o meu xará, né? É isso aí, vamos nessa, abração aí a todos e continua Melhores do Brasil.
1: Que é Brinquinho, magnata de Quipapá, ouvindo pela Quipapá FM. Melhores do Brasil, quero participar também do Pix Premiado. Detona aí, meu rei.
2: Aqui é Sandro Vaqueiro, de Belo Jardim, curtindo pela Bituri FM. E aqui estou curtindo o melhor do Brasil. 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
3: O que ele tá falando é Ronaldo São Domingo, de Mirante, Bahia. 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
4: Mande Aldo.
5: E ouvi uma música de Amado Batista, aquela, o príncipe. Quero oferecer para o pessoal aqui em Jurema, no Pernambuco, para todos vocês aí da rádio. Quero participar do Pix Premiado, o valor de duzentão. Eu falo diretamente daqui de Jurema, no Pernambuco. Eu escuto a rádio Jurema FM, aqui no Pernambuco. Um abraço para todos aí.
4: Mande Aldo.
6: Caio de Trombas, estou curtindo o programa através da Serra Dourada da cidade de Trombas. E eu gostaria de participar aí do Pix Premiado, e eu já fui sorteado, hein? Mais uma vez, mês do meu aniversário, né? Mês de agosto. Gostaria de ouvir aí do Ginigeno sofrendo calado, valeu?
4: Mande Aldo.
7: Que é o Agno de Itapitanga, Bahia. E eu também tô ligadinho nos Melhores do Brasil, pela Pontal FM. Manda esse Pix pra cá, hein? Valeu!
8: Me chamo Daiane, daí da Boa Vista. Só que nesse exato momento eu tô em São Paulo. Quero ganhar o Pix premiado.
9: Arrocha, mamãe!
4: Mande Aldo!
10: Sou Alessandro, do estado do Rio de Janeiro. Falo aqui de São João da Barra, litoral aqui, e gostaria de estar participando do Pix Premiado de R$ 200. Obrigado a todos aí.

0: Olha, valendo duzentão, você manda aí o seu zap, o seu áudio, participando aqui do programa, tá bom? Pix premiado, DDD 819-9710-8896. Obrigado pelo carinho da audiência, todas as rádios filiadas, mais de 200 emissoras, programa aqui central da mídia, né? Distribuído aí para todo o Brasil e para várias e várias emissoras de rádio e muito, muito mais milhares de ouvintes em todo o Brasil. Então a gente vai registrando aqui. O Arthur manda beijos e abraços lá na cidade de Sobradinho, na Bahia, ouvindo a São Francisco. Também na cidade de Samambaia, é lá no Distrito Federal. Alô, Rafael, Rafa, manda beijos e abraços aqui para o seu irmão Daniel, também Marcelo, e também para a sua namorada Amanda, né? É, alô, alô, também todos na cidade de Senador Sá, no Ceará, ouvindo a Pitombeira. Também Santa Catarina, tem a cidade de Coronel Martins, na cidade de Pereiro, no Ceará. Tem também aqui o Henrique, mandar um abraço aqui, o Elton Lucas, lá da cidade de Senador Sá, que fez aniversário, né, na cidade, né? É, aniversário da cidade de Senador Sá, lá no Ceará. A gente registra aqui também, uma das nossas filiadas também. Na cidade de Berilo, é? Cidade de Berilo, no Minas Gerais. A Jéssica tá ligada junto com a gente aqui. Cidade de Anísio de Abreu, a minha cidade ali no Piauí. Cidade Regional FM. Também na escuta, né? Alô, Júnior. E a Carol, Carol e Júnior. Na escuta lá na cidade de Anísio de Abreu. Cidade de Nova Era, Minas Gerais, ouvindo a Alfa 105.3. Tá ligado junto com a gente? Vou e volto já já.
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3: Ruas e 46.
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0: Vamos de volta. Vamos que vamos, porque estamos de volta aqui, olha só. É legal demais, né?

0: WhatsApp Melhores do Brasil aqui pra você, com você. E as melhores e as mais tocadas aqui, a gente abraça você com muito carinho. Tá combinado, então? Então tem participações também aqui com a gente, tem você participando, tem aqui muita gente participando também, e você não pode ficar de fora. Então mande o seu áudio para o nosso WhatsApp, o WhatsApp do programa aqui. É o DDD 81 99710 8896. Esse WhatsApp é do programa, né? Já que final de semana a galera aqui da rádio tá tudo descansando, tudo fogando, né? Aí o WhatsApp também precisa descansar também, o WhatsApp oficial da rádio. Então a gente separou aqui nesse programa, como é final de semana, então a gente separou aqui o WhatsApp exclusivo só do programa, porque você manda, participa também, você também pode mandar também para sua emissora, não tem problema, mas o DDD oficial aqui do programa é o DDD 81, né? O 9, né? Antes, e o 97108896. É o WhatsApp. A gente sorteia aqui os quatro últimos dígitos do seu zap. Então, tá concorrendo, tá participando mês passado, participou esse mês, então estão todos concorrendo aqui, tá tudo separado aqui, tá na minha frente aqui, tá bom?
1: Arrocha, mamãe!

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1: E agora vamos com participações aqui. Quem será? Quem será?
2: Amigos da rádio, gostaria de participar do Pix premiado. Meu nome é Edson e moro aqui em Quipapá, Pernambuco.
1: Valeu então, obrigado pelo carinho.
3: Marcos Filho, é o José Antônio aqui da cidade de Capinzal do Norte. Escuta o seu programa através da rádio Cidade FM 106.3. Diretor e apresentação do programa, o nosso amigo William Coelho.
1: Abração aí ao William Coelho e também para todos os amigos, né? Lá em Capinzal. Olha, sempre importante você mandar o nome da rádio que escuta, o estado, também a cidade, né? O estado também principalmente, tá legal? E também a cidade, tá beleza? Então vamos, porque tem muita gente aqui mandando áudios, participando aqui do Zentão. Um alô também aqui pra todos ouvindo aí Alternativa FM de Carandaí, Minas Gerais. Cláudia Melo, do bairro Ponte Chave, em Carandaí. Também aqui em Mogi das Cruzes, São Paulo, ouvindo ali a Mirante FM, né? Também tem ouvinte aqui de Água Bela, município de Bom Jesus da Serra, na Bahia. Alô, Bahia! É, rapaz!
4: Arrocha, mamãe!
1: Estamos em peso aí na Bahia! Isso aí, Mogi das Cruzes, São Paulo, obrigado pelo carinho. E também pessoal aí de Água Bela, município de Bom Jesus da Serra, na Bahia. Também ouvindo aí a Mirante, a Cícera, a Vilani, Cidade, Missão Velha, né? Lá de Missão Velha. Também tá anotado aqui, tá participando aí no estado do Ceará. Jamacaru FM, ouvindo aí os meus amigos, né? Vamos lá.
5: Meu nome é Taline, sou de Copiara, gostaria de participar do Pix Premiado.
1: Ok, obrigado pelo carinho também. Luciana Fontes, lá de Tanabi.
6: Olá, Marcos Filho. E aqui é a Lúcia Santos, de Olidaúa.
1: Opa!
6: Olidaúa do São Félix, Mauro Quiciará. Eu gostaria também de participar do Pix Premiado. Quero que você coloque meu nome no sorteio do Pix Premiado de R$ 200.

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0: É, e agora é o alô, alô, pessoal de Cadê o Alô, Alô? Vamos nessa, sim.
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0: Um alô, alô dos melhores do Brasil. Tem Brasília 98.1, Distrito Federal, na escuta do nosso programa. Também está de Pereiro, alô Pereiro, Ceará. No Maranhão tem a cidade de Pio 12, Babaçu. Em Fortaleza, Ceará, tem a Camarote. Também Glória do Goitá, tem a Goitacás, 98.5. Abraço aqui para estúdio Luiz Inácio, não, Luiz Antônio. A cidade de Luiz Antônio fica em São Paulo. Alô, São Paulo, alô, São Paulo, alô, cidade de Luiz Antônio. Alô, Tracunhaé, no Pernambuco, Lagoa dos Gatos, Pernambuco. Alô, Trombas, no Goiás. Alô, Canidé, no Ceará. Alô, Agrestina, Pernambuco. Alô, rapaziada toda boa e amiga. Cidade também de Alcântaras, no Ceará. Cidade de Dário Meira, na Bahia. Alô, Cajazeira. Alô, Pacujá, no Ceará. Alô, também, Tibau, no Rio Grande do Norte, é praia. Caldas, Minas Gerais. Alô, Alvarenga, Minas Gerais.
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Voltamos! E olha só, à espera da primeira filha, Mari Fernandes anuncia pausa na carreira. Pela primeira vez em 5 anos de carreira, Mari Fernandes vai interromper a agenda de shows para viver um momento especial na vida pessoal. À espera da primeira filha, Isabela, fruto do relacionamento com Júlia Ribeiro, a cantora revelou que ficará longe dos palcos para acompanhar de perto o nascimento da bebê, previsto para outubro. A decisão, segundo ela, foi planejada desde o início do processo de fertilização e ganhou ainda mais significado após o casal conseguir ver o rosto da filha com clareza durante um exame de ultrassom. Em outubro agora, quando chegar a data do nascimento da Isabela, eu vou dar essa pausa de mais ou menos 20, 25 dias sem fazer shows. Resolvi, ponto final. Mari explicou que sempre sonhou em estar presente nos primeiros dias de vida da filha. Uma coisa que eu sempre tive na cabeça, que eu não quero que ela venha ao mundo, que ela nasça e, tipo, uma semana depois, eu já tenha que deixar ela em casa e fazer show, afirmou Mari Fernandes. A cantora ainda contou que ela e Júlia já falam sobre aumentar a família no futuro e tem o desejo de ter um menino. Ai, que fofo, gente! Tá já chegando, né? O tempo tá passando rápido demais. Eu já volto porque tem mais fofocas.

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0: 3:13.
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0: 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Vem pra cá, Bom demais, hein? Ter você aqui com a gente. Olha só, tem o hashtag TBT.
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0: É final de semana, mas nem tudo também é tão animado. Mas a gente vai matar saudades agora, pegar leve, né? Isso mesmo, fazer uma viagem ao túnel do tempo. Música do passado que o tempo não conseguiu destruir. Comprovamos assim que a boa música não tem idade.

0: Sim, beijos e abraços, abração pra toda a turma. Alô, alô. Alô, meus amigos e amigas. Alô, toda a turma da cidade de Caruaru. Caruaru tem três emissoras nos transmitindo. Um alô para todos vocês da Boa Ventura, também da Mix Web e também a Rádio Central FM. Isso mesmo. É, na Central FM, 98.5 também em Caruaru. Caruaru tem três emissoras nos transmitindo lá. Sejam bem-vindos aí, toda a turma, toda a rapaziada. Tamandaré, no estado do Pernambuco, Riacho das Almas, meu amigo José Augusto. Das melhores do Brasil. Cidade de Camucim, no Ceará, tem também Camucim de São Félix, no Pernambuco. É, alô vocês aí da Patu News, alô senador Pompeu, alô você de Ibimirim, no estado do Pernambuco, alô Recife, alô Sairé, alô meus amigos em Senador Sá. É, ouvindo a Pitombeira, alô Nova Olímpia, Mato Grosso do Sul. É muita rádio, é muita cidade aqui, cidade de Olinda, Pernambuco. Já eu volto mandar mais alô aqui pra rapaziada.
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2: E tem mais beijos e abraços a toda a turma. Alô, alô, Melhores do Brasil. Sejam todos bem-vindos aí na cidade de São Miguel, Rio Grande do Norte. Alô, você de Chique Chique na Bahia. Alô, Maranhão. É, São Raimundo das Mangabeiras ouvindo lá. A Rio Neves, o Maitá, Senador Pompeu, cidade de Vila Nova dos Martírios, no Maranhão. Alô, você de Guairá, São Paulo. Alô, São Paulo, Mopará, na Bahia também, Sapucaia, no Pará, cidade de Carrasco Bonito, ouvindo a Antena 1, Carrasco Bonito, Tocantins. Alô, Uruoca, no Ceará também. E tem mais gente aqui, tem a Fênix, né? A Fênix, cidade de Juranda, no Paraná também. Luiz Domingues, no Maranhão. É, também, deixa eu ver aqui. Tem também cidade de Coronel Martins, em Santa Catarina. Alô, Barreiros, alô, Cumaru, meu amigo Ramos. Alô, Minas Gerais, na cidade de Antônio Dias. Alô, também Nova Esperança no Paraná, obrigado, tudo de bom para você que merece muito mais. Olha, daqui a pouco eu volto com mais uma sequência de abraços e abraços das cidades que transmitem aqui também o melhor.

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0: 6h43.
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3: Aliança HD, né? Um abraço pra vocês aí de Aliança, Jéssica e também o Freitas, tá ligado? Junto com a gente aqui, ligados, né? A cidade de Cardoso, São Paulo, alô, Alvorada, 102.7.

Uaba! Essa foi feita por um compositor daqui e cantada por um cara de lá. Quem conhece essa música, né? Timidez é minha covardia outra vez.

0: tem mais uma.
1: Que coisa linda.
0: Você
1: foi longe, hein?
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0: Brasil de pau! Muito obrigado!
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1: E agora aquele momento que você sempre aguarda. A gente ia... rapaz, são mais de 200 cidades. Mais de 200 emissoras, né? Que compõem várias cidades do nosso Brasil. É um pouquinho difícil mandar abraço pra todo mundo, mas a gente abraça aqui meus amigos da 101 lá de João Câmara. Campo Grande é uma cidade também lá no estado da Alagoas. É verdade, Nordeste, todos os estados, né? Centro-Oeste, Sul, Sudeste, todas as regiões do Brasil. Abraço aqui pra rapaziada da Nova Cruz, cidade de Nova Cruz, cidade muito bonita, cidade de Patu. É, a você de Lajedo, a você de Caruaru, a você de Pesqueira, Timbaúba. Alô, Açailândia, uma cidade muito bonita lá do Maranhão. Alô, lá no Ceará tem Tabuleiro do Norte. Tem a cidade de Poção. Alô, meus amigos de Poção, obrigado pelo carinho. Vamos conhecer por aí. Marcelândia, Mato Grosso. Solonópolis, no Ceará. Alô, Itatina, Bahia. Cidade também de Carandaí, Minas Gerais. Cidade aí de Ilha de Itamaracá. Alô, Ilha de Itamaracá, é muito bom. Também um abraço aqui para Macajuba, na Bahia. Cidade de Mirante, na Bahia, também nos escuta lá. Cidade de Brejo da Madre de Deus, também a cidade de São Gotardo, Minas Gerais. A gente tem uma boa quantidade de emissoras que transmitem nosso programa também nas cidades e emissoras lá de Minas Gerais. Ê, Minas Gerais! Daqui a pouquinho tem mais. Prazer, beijos tá aqui e abraços aqui para a rapaziada.
2: Irmãos. Muito obrigado.
3: Essa marcou gerações. Quem sabe solta a voz, canta com a gente assim, ó.

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4: Tem mais beijos e abraços. Tem alô, alô.
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4: O Marcos mandou beijos e abraços lá na cidade de Santa Brígida. É para Francisca, sua esposa, lá na Bahia. Também na cidade de Marechal Deodoro, Mares do Sul. No estado da Alagoas, o Leonardo mandou mensagem aqui pra gente.
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4: E também a Betânia. Alô, você da cidade de Luiz Eduardo Magalhães. Na Bahia tem a Fernanda. Também aqui tem a Adriana, na cidade de São Bento do Una. Alô, você da cidade de Batalha, no Piauí. Também tem Matheus.
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4: São Paulo, tem a cidade de Vargem Grande Paulista. Mandou mensagem lá o Gelvani. Valeu, Gelvani. Peritoró, no Maranhão, também aqui tem o Bruno. Também quem mandou aqui, Adriana e Gilmar, casal super apaixonado lá de Pombos. E alô também você de Quipapá, meu amigo Ronaldo Miguel. Alô Santa Cruz do Capibaribe, ouvindo a Vale. É uma super potência, 91.7. Valeu, valeu.
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4: Daqui a pouquinho eu mando mais beijos e abraços aqui pra rapaziada. Com certeza.

0: de semana e nós aqui fofocando. Olha, pra começar, a Fly rebate críticas após comemorar a inscrição no Grêmio Latino e desabafa, viu? Após comemorar a elegibilidade do álbum Sertões no Grêmio Latino, Fly voltou às redes sociais para rebater as críticas que passou a receber. A cantora usou aí os seus stories no Instagram para desabafar sobre a repercussão e afirmou que não pretende deixar de celebrar as próprias conquistas. A submissão do projeto apenas a torna elegível para análise da academia e não garante uma indicação à premiação. Incomodada com os ataques, Fly questionou: "Eu fico sem entender. Me ajuda aqui a tentar entender. Eu bato na mãe de quem? Eu maltrato animal? Que diabo foi que eu fiz para ter essa implicância tão grande comigo assim?" Na sequência, ela lamentou o hater e reforçou que seguirá comemorando cada etapa da carreira. "Eu sou a pessoa que comemora qualquer detalhezinho. Eu sou a pessoa que se deslumbra ainda, independente de onde eu já cheguei." Por que tantas críticas pra Fly, gente? Ah, que coisa feia. A internet hoje é quem está julgando. Aliás, as pessoas, né, que movimentam a internet. Eu volto rapidinho, tem mais fofocas.
1: Valeu então, gente. Tudo de bom. Obrigado pelo carinho da audiência. Semana que vem a gente tem mais Melhores do Brasil, sempre aqui na rádio, sempre nesse mesmo horário. Conto com você, conto com a sua audiência. Semana que vem, se Deus quiser, estaremos de volta. Programa Melhores do Brasil. Tchau, tchau.

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2: 5:42.

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1: 5h54.
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